0: Banfi.
1: É.
0: É uma petruta lá, pô.
1: Tira que eu tirei, quer que eu tire? Banfi.
0: Não, tá com
1: Banfi. Mas será 20, no côté de ma soeur, c'est là ma soeur, c'était marié.
2: Oui, oui, c'est
1: contre elle. C'était marié à Kumba.